0: duas horas.
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O primeiro é uma viagem muito pessoal, pelas minhas tempestades, pelos meus demónios, pelo aquilo que eu estava a viver interiormente na altura. Pronto, é um bocadinho uma vida de corações partidos, de tempestade. E este disco é o sol na minha vida. Encontrei um sucesso profissional e viajei por todo o país, estava feliz pessoalmente. O que eu comecei a fazer neste álbum foi começar a fazer música, e foi relativamente difícil de mudar o leme, para fazer música feliz, que traduzisse um momento feliz. É uma celebração do início ao fim, quase não tem melancolia e reflete o momento em que eu estou a viver, e acho que é muito bonito também a pessoa conseguir fazer um álbum totalmente melancólico e depois passar para um álbum totalmente feliz e conseguir se manter ela mesma.

3 horas. 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

No entanto, eu vivo profissionalmente da música desde que comecei a cantar em 1999 e felizmente pago as minhas contas, não devo nada a ninguém, tenho conseguido subsistir e investir nos meus trabalhos, nos meus projetos. Portanto, mesmo assim, considero que sou uma privilegiada e o que eu aconselho aos meus colegas é não fiquem à espera que as pessoas os reconheçam pelo talento. Há muita gente que tem talento e há sempre alguém que tem muito mais talento do que nós. Portanto, o que temos que fazer é ter um caminho, é traçar um caminho, traçar objetivos e ter uma enorme resiliência. As coisas acontecem.

A Sociedade Filarmónica Portimonense tem um lema, que é relembrar o passado, sempre agradecer ao passado, porque o antigo mestre esteve lá cerca de 32 anos, e se não fosse ele, os antigos músicos, os antigos diretores, a Sociedade Filarmónica Portimonense não era o que é hoje. Por isso nós agradecemos bastante, agradecer o passado, trabalhar bastante no presente, para depois colher os nossos frutos no futuro.

0: 4 horas.
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0: 5 horas.
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eu não sei como é que é ser artista nos outros países, portanto não tenho termo de comparação. Agora, em Portugal não é fácil, não é? E é cada vez mais difícil porque os lobbies são muito cerrados. Eu falo sempre despoderadamente desta questão, por muito que isto possa prejudicar-me, mas a verdade é que os lobbies da música em Portugal são extremamente cerrados, são muito fechados e dificultam muito a vida de cantoras como eu, que têm alguma dificuldade em se adaptar ao mainstream e em abdicar das suas próprias convicções e valores.

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Mas desde 2009, se não estou em erro, que estou mais ligado a programas televisivos e foi quando eu comecei a cantar também. Um pouco só por curiosidade, eu nem sabia se tinha algum jeito para a música ou não. Os meus pais levaram-me a um casting de um programa televisivo e foi a partir daí que tudo começou. Já acho que é sempre importante ter pessoas que acreditam em nós e que nos deixam de alguma forma voar. Eu acho que isso é o principal, é ter uma boa base e ter aqui o apoio das pessoas.

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Sendo assim, solicita-se que os associados que se encontrem nesta situação se dirijam ao escritório da referida cooperativa, cito, na Rua da Cooperativa, lote 3, CAV, Val de Lagar, Portimão, a fim de receberem os devidos valores. 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

Posto isto, e uma vez que por aqui se apela à mente, resta-nos então a dúvida. A dúvida que permanece entre os cidadãos da rua, o que se mantém entre nós. Já que a luta que continua não saiu à rua, onde estará então a morte em questão? Na minha ou na tua? Que rua será esta, um país que avança e recua? Terá algo para oferecer de novo? Terá de ser algo que diminua? Ou que

o sonho da música, o sonho da representação, para qualquer ser humano é complicado, mas eu consegui. Eu consegui demover os meus pais, a família em si, e na escola dei mais problemas, porque pronto, eu levava realmente o gravador para a escola em vez dos livros. Mas pronto, eu estudei, especializei-me também em outras áreas também, mas a música estava realmente entre mim.

0: Trabalho com um público que consome músicas que marcaram a geração deles. E muito em português. E dou graças a Deus por isso, não é? Porque no fundo somos nós, os intérpretes, os responsáveis pela conservação do repertório e deste património musical que os antigos nos foram deixando.
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0: 8 horas.
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2: O Serviço Municipal de Proteção Civil de Portimão emitiu um aviso à população face ao agravamento do risco de incêndio rural, que deverá manter-se muito elevado a máximo nos próximos dias, devido ao tempo quente, seco e vento moderado a forte. Segundo o aviso, prevê-se uma temperatura máxima a rondar os 35 graus, umidade do ar próximo dos 35% e vento do quadrante sul com rajadas até 40 km/h, condições que favorecem a ocorrência e propagação de incêndios rurais. A Proteção Civil alerta ainda para a possível afetação de grupos mais vulneráveis ao calor, como crianças, idosos, doentes crónicos e pessoas com mobilidade reduzida. No Conselho de Portimão está proibida a realização de queimadas e a queima de sobrantes até 31 de outubro, independentemente do nível de perigo de incêndio rural. Nos períodos em que o perigo seja classificado como muito elevado ou máximo, estão também proibidos vários trabalhos e atividades, incluindo o uso de máquinas motorizadas, sem dispositivos de segurança adequados, operações com equipamentos que possam gerar faíscas, utilização de fogareiros em espaço rural, fumigação sem retenção de faúlhas e lançamento de fogo de artifício sem autorização municipal. O aviso integra ainda recomendações da Direção-Geral da Saúde, que apelam à população para evitar exposição solar nas horas de maior calor, manter hidratação regular, procurar ambientes frescos e redobrar cuidados com grupos vulneráveis. O Museu da Cortiça da Fábrica do Inglês em Silves vai reabrir ao público no dia 11 de julho, devolvendo à cidade um dos mais relevantes espaços do património industrial da Europa, anunciou o município. A reabertura oficial decorrerá entre as 18 e as 21 horas, com entrada mediante inscrição prévia obrigatória, estando prevista uma cerimónia institucional reservada para 4 de julho. Encerrado desde 2009, o complexo da antiga Fábrica do Inglês, fundado em 1894 e dedicado à indústria corticeira, foi distinguido em 2001 com o prémio Luigi Micheletti, atribuído ao melhor museu industrial da Europa. O espaço foi adquirido em 2025 pela empresa Antrix S.A., num investimento anunciado de cerca de 50 milhões de euros, com vista à requalificação e relançamento do projeto museológico e turístico. Segundo o município de Silves, o processo de reabertura resulta também de anos de trabalho de preservação e proteção do espólio, incluindo inventariação, restauro, monitorização e a classificação de parte do acervo como bem de interesse municipal. A autarquia destaca ainda a cooperação com entidades nacionais na classificação do conjunto da Fábrica do Inglês como Património de Interesse Público, processo ainda em curso. A reabertura é apresentada como um momento de recuperação de um espaço encerrado há mais de 16 anos, ainda sujeito a trabalhos de conclusão da estrutura e reorganização da exposição permanente. A Federação dos Sindicatos da Agricultura, Alimentação, Bebidas, Hotelaria e Turismo de Portugal promove quarta-feira 3 concentrações junto às sedes de associações patronais do setor para denunciar o bloqueio da contratação coletiva e exigir a retoma das negociações. As ações estão marcadas para as 11h30, em Lisboa, Porto e Albufeira, junto às sedes da Aresp e da AP, da Aporte e da AETA, respectivamente. Segundo a Federação Sindical, a ausência de revisão dos contratos coletivos mantém muitas centenas de milhares de trabalhadores a receber apenas o salário mínimo nacional, impedindo a valorização dos salários e dos direitos laborais, apesar do crescimento da atividade turística e do aumento das receitas do setor. A FESAT acusa as associações patronais de recusarem responder às propostas apresentadas para a revisão dos contratos coletivos de trabalho. A iniciativa assinala o início de uma campanha nacional de esclarecimento e denúncia sobre a situação dos trabalhadores da hotelaria, restauração e turismo, durante a qual a estrutura sindical prevê apresentar as reivindicações do setor e as próximas ações a desenvolver em todo o país. O Lagos Food Fest regressa entre 2 e 5 de julho ao Jardim da Constituição, em Lagos, para a 11ª edição, reunindo cerca de 30 food trucks, música ao vivo e atividades para toda a família. Organizado pela ISMUS, em parceria com a Autarquia de Lagos, o evento tem entrada livre e volta a apostar numa oferta gastronómica diversificada com propostas da cozinha portuguesa e internacional. Entre os destaques desta edição está a participação da Wonder Brás, apresentada como a primeira food truck em Portugal dedicada exclusivamente ao bacalhau à Brás e às suas versões criativas. Além da gastronomia, o festival inclui concertos, atuações de DJs, zonas de descanso e um espaço dedicado às famílias com insufláveis e trampolins para as crianças. As festas populares de Bulhiqueime regressam entre 3 e 5 de julho ao largo do adro da Igreja Paroquial, com um programa que inclui música ao vivo, gastronomia tradicional e animação, informou a Junta de Freguesia. O evento de entrada livre arranca na sexta-feira às 20 horas e prossegue no sábado e domingo a partir das 19 horas. As festas voltam a reunir várias coletividades da freguesia, responsáveis pelas tasquinhas de petiscos e bebidas. O Conselho de Lagoa recebe entre 1 e 5 de julho a 5ª edição do Basket Youth Festival, competição internacional de basquetebol de formação, que vai reunir cerca de 1.200 participantes, 80 equipas e 30 clubes de 5 países. Organizado pela ACD de Fragudo, sob a coordenação do treinador Nuno Martins, com o apoio do município de Lagoa, o torneio contará com equipas de Portugal, Espanha, França, Inglaterra e Canadá. A competição abrange os escalões masculinos e femininos entre os sub-10 e os sub-18, estando previstos 229 jogos nos vários pavilhões desportivos do concelho. Segundo a organização, a edição deste ano reforça também a aposta na arbitragem, contando com um painel composto maioritariamente por juízes oficiais provenientes de diferentes pontos do país. Além da vertente competitiva, o evento integra um programa de animação destinado aos participantes, que inclui a cerimónia de abertura, um desfile, atividades de lazer, um arraial em estombar e a cerimónia de encerramento com a entrega de prémios.

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O tempo passa muito depressa. Eu acho que temos que viver o dia a dia, temos que viver o presente e esquecer o passado e levar a vida para a frente. Divirtam-se. Vivam a vida o melhor que podem. Isto é uma passagem. Temos que aproveitar aquilo que a vida nos dá.

arrisquem, tenham pelo na venta, deem tudo, sempre com os pés bem assentes no chão. 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

As rádios regionais, como a Rádio de Portimão, têm dado imenso foco a este meu projeto ao longo dos anos e é muito importante. É uma forma de nós chegarmos às pessoas através da rádio, que eu acho que é aí que a música tem que estar assente.

através das redes sociais, no Facebook, no Instagram, Viviane Artist, também no YouTube. Pronto, podem ver lá os meus vídeos, ir acompanhando os meus concertos e mandar-me também algumas mensagens. Eu tento sempre responder e vou divulgando assim as coisas que eu vou fazendo.

0: 10 horas.
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A Carolina Deslandes com a saia da Carolina. Muito bom dia, seja bem-vindo à primeira emissão do mês de julho. É quarta-feira, chegamos a meio da semana e estão 5 minutos passados das 10 e um calor abrasador no nosso Algarve, aliás, em todo o país. Mas falemos do Algarve, hoje vamos ter mais um dia intenso de calor. Aliás, há um aviso amarelo por causa do tempo quente, da persistência de valores elevados, da temperatura máxima, que hoje no Algarve será de 34 graus. Já sabe que se andar mais para o interior, acrescente-lhe ali mais 2 ou 3 graus e verá que efetivamente está quentinho. Às 9 da manhã, quando me deslocava, estava praticamente a chegar a Portimão, já estavam 28 graus. Portanto, hidrate-se, fuja das horas de maior calor, procure espaços fresquinhos, portanto, lá temos que usar o ar condicionado, com moderação, claro está, as ventoinhas, seja lá o que for, andar fresquinho, tomar banho, ir à praia, à piscina, enfim. E cautela, muita cautela, sobretudo aos grupos de risco, as crianças, os idosos e também as grávidas, são os chamados grupos de risco. Até à 1 da tarde vamos tentar refrescar por aqui as ideias com as muitas rubricas que temos para apresentar e também a música que selecionamos para si a dedo. Vamos em frente, daqui a pouco iremos conhecer as capas dos jornais e os principais temas que estão a marcar a atualidade de hoje. Dizia eu, vamos em frente com a música, é mexida, hoje até não convém mexer muito, pois não. Vá lá, deixe disso. Vamos nos mexer, cantar pelo menos Seu Jorge com Burguesia. Logo a seguir, Banho-Maria com Linha Reta. Eu volto com as capas dos jornais e os principais temas que marcam a atualidade.

Falam que Lisboa e Setúbal vão estar em alerta vermelho na quinta-feira. Perigo máximo de incêndios em 60 concelhos do interior e muito elevado em mais de 100. Livre leva prontidão em época de incêndios a debate. Uma equipa portuguesa tenta resgatar homem na Venezuela. Estão há 2 dias numa corrida contra o tempo para resgatar um homem de 43 anos. Está soterrado. Os sismos na Venezuela, já um aumento do número de mortos, sobe agora para 1.943. Prosseguem as operações em busca de sobreviventes. Execução orçamental, o Estado passa de excedente a déficit de quase 1,8 mil milhões de euros. O PS acusou o governo de reter casas prontas à espera de eleições. Portugueses olham para a União Europeia como um lugar de estabilidade. Donald Trump lucrou mais de 1 mil milhões de dólares com criptomoedas em 2025. Mancha na consciência da humanidade, a Amnistia denuncia crimes das forças de apoio rápido em Darfur. O INEM passa a pagar aos bombeiros 10.800 euros por cada ambulância. Número de utentes sem médico de família aumentou quase 66 mil este ano. Vamos até às capas dos jornais e começamos com o Diário de Notícias. Queixas contra seguros de saúde aumentaram nos últimos 3 anos. Cisma, núncio apostólico em Portugal, diz que não tem sentido que um grupinho pretenda ser dono da verdade. Renova, empresas que não se adaptam aos desafios da sustentabilidade vão morrer, e uma sondagem revela que mais de metade dos europeus está pessimista com o mundo, mas otimista com a União Europeia. Agora, a capa do Jornal Público dá conta que os hospitais que fechem urgências vão ter cortes no financiamento. Os gestores hospitalares até concordam com a medida, mas pedem maior autonomia para contratar médicos que assegurem escalas. Há uma reportagem na Venezuela, com os sobreviventes de La Guaira, a dizerem que foram abandonados e que muita gente morreu. Habitação, acordo no Médio Oriente não trava a subida de juros. Vamos até à capa do Jornal de Notícias. Imobiliário fez aumentar número de milionários nos últimos 5 anos. Quase 200 mil portugueses podem ser considerados oficialmente ricos. Rendimento mediano baixou, agravando-se o fosso entre quem ganha muito e pouco. GNR, que disparou em cerimónia com o ministro, estava proibido de usar arma. Deu tiros para o ar com a pistola de serviço que entregara na sequência de problemas psicológicos em que lhe foi devolvida nesse dia. O PJ militar está, a Polícia Judiciária, aliás, militar, está a investigar o caso. Clima, onda de calor pode causar apagões em algumas regiões do país. As temperaturas elevadas afetam os transformadores. O Correio da Manhã, juros da casa sobem em julho. Escalada da Euribor prejudica famílias no empréstimo de 150 mil euros. Mensalidade aumenta cerca de 60 euros. Agora, o Jornal Negócios, uma entrevista com Brian Klass, hoje em destaque. Os oligarcas, diz, no setor, do setor tecnológico tornaram-se grandes demais para regulares. E a APMEI reclama 1,3 milhões do PRR à falida Unbabel, ou Anbabel. Ações europeias esquecem Médio Oriente e vivem melhor trimestre deste 2020. Governadores do BCE em modo esperar para ver antes de mexerem nos juros. Falta-nos também aqui o Jornal Económico. Rubini avisa a Europa que se aproxima
do fim. O economista famoso pessimista diz que insistir apenas na regulação é caminhar sorridentemente para o abismo. Portugal volta a fabricar comboios 25 anos depois com a Alstom. Bancos centrais reafirmam combate à inflação. IVA a 6% entra em vigor, mas espera clarificação. TAP prepara compra de aviões depois de concluir reestruturação. Compras até 150 euros vindas de fora da União Europeia tornam-se hoje mais caras. Vamos até à imprensa desportiva. Começamos com o jornal O Jogo. Ullmann já tem acordo. O dinamarquês disse em Alvalade que acertou contrato com o Atlético de Madrid. E tudo depende agora dos clubes. Portanto, vamos até ao Record. É justamente este jogador que vem à capa com a manchete Ullmann já tem acordo. O Atlético de Madrid é o destino do capitão do Sporting. E fechamos com o jornal A Bola. Aliás, o jogador hoje é a capa dos três principais jornais dedicados ao desporto. Ullmann a caminho de Madrid. É tudo. Voltamos à música para escutarmos Deserts ao lado de António Zambujo, Juntos para Mim, Tanto Me Faz. Logo a seguir entra o Daniel Vieira com Os Dias da História. Hoje há também as crónicas da Isabel e o Agostinho Bizarro também dá um ar de sua graça com o seu almanaque.

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0: 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Uma compilação de Paulo Jorge de Sousa Pinto, com edição de Daniel Vieira. 1º de julho, 1863. Batalha de Gettysburg, nos Estados Unidos. Ficou assim conhecido o confronto que teve início nesta data nos arredores da cidade com o mesmo nome, na Pensilvânia, no contexto da guerra entre a União e a Confederação, ou seja, o Norte e o Sul dos Estados Unidos. A batalha durou 3 dias e foi uma das mais importantes do conflito. A ofensiva coube aos Confederados, que avançavam para Norte sob o comando do general Robert Lee. O seu objetivo era romper as linhas inimigas para ameaçar a capital, Washington. Em posição defensiva estava o exército nortista, liderado pelo general George Meade. A batalha envolveu mais de 170 mil soldados e foi a mais sangrenta de toda a história dos Estados Unidos, com um saldo total de cerca de 50 mil baixas, entre mortos, feridos e prisioneiros. As forças do general Lee foram derrotadas e a ofensiva fracassou. O general Lee tinha enorme prestígio e fama de invencível no campo de batalha, mas o tempo corria a seu desfavor, porque a União possuía uma capacidade militar e industrial superior. Portanto, a sua estratégia era avançar rapidamente a fim de infligir uma derrota decisiva e forçar o presidente Lincoln a pedir a paz. Porém, o exército da União resistiu e conseguiu conter o avanço sulista. No dia 3, Lee ordenou uma derradeira carga de infantaria conhecida como a Carga de Pickett, mas os atacantes foram dizimados pela artilharia e repelidos após luta corpo a corpo, tendo sofrido baixas superiores a 50%. No dia seguinte, Lee iniciou a retirada para Sul. A batalha é considerada o ponto de viragem do rumo da Guerra Civil Americana. A derrota enfraqueceu consideravelmente o exército da Confederação e coincidiu com outro revés, a perda de Vicksburg, no Mississippi, sofrido no cenário de guerra a oeste. A Confederação estava agora dividida ao meio e mais vulnerável às ofensivas militares inimigas que se sucederam nos meses imediatos. A guerra só terminou em 1865, após a reeleição do presidente Lincoln como líder da União e a rendição final do general Lee a 9 de abril desse ano. 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

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Há doenças que não cabem inteiramente no corpo. O cancro é uma delas. Começa muitas vezes como uma palavra dita em voz baixa, num consultório onde o tempo parece suspenso, mas rapidamente deixa de ser apenas um diagnóstico. Torna-se outra coisa, um território novo onde nada é exatamente como era antes. Não afeta apenas células, nem órgãos, nem exames. Afeta a forma como se olha para o espelho, a forma como se espera pelo telefone, a forma como se escuta o silêncio entre uma consulta e outra. Há quem diga que o corpo luta, mas nem sempre é uma luta. Às vezes é apenas um aprender a viver dentro de um corpo que já não responde da mesma forma, ou dentro de uma vida que passou a ser medida em ciclos de tratamento, em datas de resultados, em esperas que parecem maiores do que deveriam. E depois, há aquilo que não se vê nos relatórios clínicos: o pensamento. O pensamento muda de textura. Fica mais atento ao detalhe, como se tudo pudesse ser sinal. Ou, pelo contrário, fica distante, como se fosse preciso sair de si próprio para conseguir respirar melhor. O tempo também muda. Há dias em que se alonga sem explicação e outros em que se encolhe, como se tivesse medo de continuar. Mas talvez o mais silencioso de tudo seja a forma como o cancro altera a presença, a forma como alguém passa a estar no mundo, com mais hesitação ou com uma clareza inesperada. Com medo, sim, mas também com uma espécie de lucidez que não existia antes. E ainda assim, a vida insiste. Insiste nos pequenos gestos, no café que arrefece, enquanto se pensa noutra coisa, na conversa interrompida por uma chamada, no som normal de um dia que continua apesar de tudo. Talvez seja isso que mais desconcerta. Perceber que, mesmo quando tudo muda por dentro, o mundo por fora continua a sua lógica habitual e que é nesse desencontro entre o que se sente e o que se vê que muitas vezes se aprende a nova forma de existir. O cancro não é apenas uma história do corpo. É também uma história do pensamento, da fragilidade e da estranha persistência de continuar.

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1: Olá, boa quarta-feira. O Dia Internacional da Piada acontece anualmente a 1 de julho. Trata-se de uma data não oficial, mas que é comemorada em todo o mundo com pompa e circunstância. Os países partilham as suas maiores piadas numa tentativa de dar ao mundo um sorriso de orelha a orelha, afastando toda a tristeza, drama e negatividade logo no abrir na segunda parte do calendário gregoriano. Os nossos parabéns hoje vão para uma cantora, compositora, multi-instrumentista e produtora musical brasileira. Chama-se Marisa Monte. Faz 59 anos. Marisa já vendeu mais de 15 milhões de álbuns e ganhou inúmeros prémios nacionais e internacionais. A revista Rolling Stone Brasil listou-a como a 11ª maior cantora brasileira e incluiu dois dos seus álbuns, M&M Verde, Anil Amarelo, Cor-de-Rosa e Carvão, na lista dos 100 melhores discos da música brasileira.

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1: São 10 e praticamente 42 minutos. Vamos agora à informação que nos chega do mundo agrícola. No âmbito do PEPAC 2023-2027, encontram-se abertos vários concursos destinados ao reforço da resiliência do território, incluindo apoios ao restabelecimento do potencial silvícola após catástrofes naturais e fenómenos climáticos adversos, com especial enfoque na reflorestação de áreas afetadas. Estão igualmente em curso concursos para a promoção de serviços de ecossistema, nomeadamente através da redução de densidades excessivas, bem como medidas para a melhoria do valor económico das florestas, através da recuperação de povoamentos florestais em subprodução. A Assembleia da República aprovou uma resolução recomendando ao Governo a promoção de uma transição para uma agricultura mais sustentável e resiliente, reforçando a necessidade de adaptação do setor às exigências ambientais e económicas atuais. Do ponto de vista científico, investigadores da Universidade de Coimbra alertam para o facto de o ritmo das alterações climáticas poder ultrapassar a capacidade de adaptação da paisagem florestal, defendendo um reforço do investimento na gestão do risco de incêndios e na preparação das populações para fenómenos extremos cada vez mais frequentes. Estudos indicam que o rendimento agrícola bruto médio por trabalhador poderá aumentar cerca de 9% até 2035, embora com elevada volatilidade associada a fatores climáticos, económicos e geopolíticos. Em paralelo, dados do Eurostat revelam que a população de gado na União Europeia continua em queda, tendência verificada desde 2015, com destaque para a redução significativa do efetivo caprino. Se quiser obter informação mais detalhada sobre estes outros temas, basta aceder a agroportal.pt. Daqui a pouco vamos servir café. O Expresso Curto de hoje é da autoria do jornalista Vítor Matos, intitula-se Lages, quando a geopolítica se mete no corpo. Confuso? Eu já explico.

Os Clã com Sexto Andar. Lages quando a geopolítica se mete no corpo, escreve o jornalista Vítor Matos no Expresso Curto de hoje. Tudo na vida tem custos e a diplomacia também. As relações internacionais não vivem só na dimensão engravatada dos bastidores, em chão.

Prisna em esqueletos de pessoas que residiram na vizinhança da base das Lajes. Na ilha açoriana da Terceira, ao longo de décadas, o destacamento norte-americano foi contaminando solos e aquíferos com derrames de combustíveis e metais pesados. Agora, pela primeira vez, há evidências desses elementos nos corpos dos habitantes da Praia da Vitória. A relação de Portugal com os Estados Unidos da América incorporou-se nas pessoas sob a forma de cádmio e chumbo. A hipótese do chumbo nos ossos ser resultado da contaminação é a que faz mais sentido, assumiu ontem Félix Rodrigues numa entrevista ao Expresso, depois de ser avaliado com nota máxima, distinção e louvor na Universidade de Coimbra. Não é inequívoco, aliás, ressalvou o antropólogo, mas pode resultar da contaminação. Esta contaminação dos solos foi escondida durante mais de 10 anos, depois da realização dos primeiros estudos encomendados a empresas privadas norte-americanas. Mesmo assim, a Força Aérea cria 81 vacas nas áreas mais poluídas. Parece mentira, mas não é. Com a constatação de que há elementos cancerígenos em quantidades acima da média nos esqueletos de pessoas que viveram junto dessas zonas, Artur Lima, vice-presidente do Governo Regional dos Açores, disse ao Expresso ser fundamental perceber se há causa e efeito entre poluição nas Lajes e o número de cancros reportado pela população. Só que, apesar de o Governo Regional ter anunciado esta sexta-feira um estudo sobre as doenças oncológicas no arquipélago, o inquérito que pode ajudar a estabelecer essa relação está atrasado 6 anos. Sabendo-se que a descontaminação é completa, considerada uma tarefa impossível e que a mitigação tem sido realizada aos poucos pelos Estados Unidos, resta esperar por estudos futuros para sabermos se há uma biologização da Guerra Fria e das relações transatlânticas, que tem como consequência uma violência lenta sobre as pessoas que ali vivem, como disse ontem Jorge Varanda. Os governos da República, dos Açores e dos Estados Unidos da América serão sensíveis a isso? É a pergunta que fica, é a pergunta que o jornalista Vítor Matos deixa hoje no seu Expresso Curto. Faltam 9 minutos para as 11. Praticamente no final, depois da hora certa, vou estar de regresso com as previsões para os 12 signos do zodíaco. Deixo-vos com o Tim para começar com o tema Contra a Luz.

0: 11 horas.
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Os DR Sax com Que Ressaca, há pouco da Black Mamba com Crazy Nando, e o Afonso do Brás deu início a esta segunda hora de emissão com a canção do Elevador. São 11:13, vamos às previsões para os 12 signos do zodíaco e começamos já com o primeiro da lista, o signo Carneiro. A energia de hoje favorece decisões rápidas e acertadas. Algo que começas agora pode ganhar mais força do que imaginas. Touro, estabilidade e boas notícias em assuntos práticos. Pequenos progressos trazem-te uma sensação real de segurança. Gêmeos, comunicação em alta, uma conversa leve pode abrir uma porta importante ou esclarecer algo antigo. Caranguejo, o dia traz conforto emocional, estar com pessoas certas vai renovar-te por dentro. Leão, reconhecimento chega de forma natural, não precisas de procurar destaque, ele encontra-te. Signo Virgem, organização e clareza mental ajudam-te a resolver algo pendente com facilidade. Balança, harmonia nas relações, o entendimento simples pode melhorar muito o ambiente à tua volta. Escorpião, intuição forte e decisões certeiras, confia no que sentes, estás bem orientado. Sagitário, boa disposição e novas ideias, um convite ou oportunidade pode animar o teu dia. Capricórnio, resultados concretos do teu esforço começam a aparecer, mesmo que ainda de forma discreta. Aquário, criatividade em alta, uma ideia tua pode ser mais útil do que pensas. E terminamos com o signo último, signo da lista, o signo Peixes, sensibilidade bem equilibrada, vais conseguir ajudar alguém e isso também te fará bem, muito bem, diria. Acrescento. Pensamento do dia comum a todos: a vida melhora sempre que escolhemos olhar para o que está a crescer, em vez do que ficou para trás. Nem mais. Vamos ficar por aqui. Quanto a previsões dos signos, valem o que valem. O que é certo é que arrancam sempre um sorriso. Verdade? Claro que sim. Miguel Araújo agora com Será Amor ao Vivo.

Mike Model, a voz de Jorge Rivotti, também Bela Noy há pouco com a canção da Lua, e Pedro e os Lobos com as mãos que erguem sonhos. Vamos às novidades que nos chegam do mundo da música, agora que são 11h31. E vamos começar com o Nós Alive, que regressa ao Passeio Marítimo de Algés entre 9 e 11 de julho, com um dos cartazes mais fortes dos últimos anos. Entre os destaques estão Nick Cave and the Bad Seeds, Foo Fighters, Florence Plus the Machine, Buraca Som Sistema, 21 Pilots, Lords e Pixies. O festival conta com 8 palcos, incluindo espaços dedicados à comédia e, pela primeira vez, à literatura. A organização disponibiliza vários acessos e transportes reforçados para o recinto, dada a elevada afluência esperada. Quanto ao tempo, as previsões apontam para condições típicas de verão em Lisboa, com calor durante o dia e noites amenas, ideais para os concertos ao ar livre. O mundo da música perdeu esta semana Victor Willis, vocalista dos Village People, conhecido por temas icónicos como o que vamos ouvir. Aliás, temos uma dose dupla para ouvir, e é justamente YMCA e Macho Man. O cantor morreu aos 74 anos devido a uma doença rápida e agressiva, segundo confirmou a banda. Willis foi uma das figuras centrais da era disco dos anos 70 e marcou gerações com o seu estilo e presença em palco. Os Pearl Jam assinalaram os 26 anos da tragédia do festival de Roskilde, na Dinamarca, onde 9 fãs perderam a vida durante um concerto da banda em 2000. O grupo relembrou o momento com uma homenagem simbólica nas redes sociais, evocando as vítimas e reforçando a memória de um dos episódios mais marcantes da história dos grandes festivais europeus. Foi também confirmada a morte da atriz David Chase, conhecida por papéis em Donnie Darko, The Ring e pela voz de Lilo em Lilo and Stitch. A atriz tinha 35 anos e a sua morte foi associada a complicações de saúde agravadas por consumo prolongado de substâncias. Os pais da atriz comentaram publicamente a sua trajetória, lembrando anos de dificuldades pessoais. E é tudo. Voltaremos amanhã com uma nova fornada de notícias do mundo da música e também do cinema e da televisão. Vamos então à dose dupla de Village People, em homenagem ao seu vocalista que faleceu.

Os Sister Sisters com I Don't Feel Like Dancing. Dizem eles que não lhes apetece dançar, pudera, com este calor, só com ar-condicionado. Ora bem, vamos às curtas do dia, para dizer-lhe que o Presidente da República defendeu hoje que saber habitar a terra é o grande segredo e a grande urgência atual, numa cerimónia de homenagem ao arquiteto Eduardo Souto de Moura, que considerou uma figura decisiva da cultura contemporânea portuguesa. O espaço que acolhe a coleção de arte contemporânea do Estado, CASS, inaugurado hoje em Alcabidez, Cascais, com a exposição intitulada Dual Sim, composta por uma coleção de 23 das obras adquiridas desde 2019. E o arquiteto português Eduardo Souto de Moura recebeu ontem a medalha de ouro da União Internacional dos Arquitetos no âmbito do Congresso Mundial dos Arquitetos em Barcelona. E é tudo quanto a curtas hoje, foram realmente muito curtas, amanhã mais. E agora vamos ouvir I Wanna Know What Love Is, numa versão kizomba, que é bastante agradável, por sinal. Depois a Gianna Nannini com Meraviglossia, ou Maravilhosa Criatura. Pronto, vamos lá deixar o italiano de lado e falar em português.

Depois do meio-dia, há informação e a boa disposição dos parodiantes de Lisboa. Quando consigo ir desse lado para a terceira e última hora do programa de quarta-feira, meio da semana, 1 de julho, café e companhia no ar. Terminamos com Danger Zone, Kenny Loggins.

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e este é o propósito que eu tenho, é dar ao povo e ao público o melhor que sei. Epá, e não quero ninguém triste, quero que saiam dali completamente satisfeitos, com água na boca, a dizer, olha, ouvia mais uma música, ouvia mais duas, olha, gostei muito, que é isso que eu tenho lutado para fazer, é isso que eu tenho conseguido. Alguém que faz um espetáculo sai com a ideia de que não

0: casos estão imensamente agradecidos. Aliás, quem visitar o nosso Instagram irá ver um post onde nós agradecemos às rádios e à imprensa local. E, portanto, a Rádio Portimão está, obviamente, incluída neste rol de rádios.
1: Obrigada, Cazu. São 12:24. Os hospitais que tiverem urgências fechadas vão sofrer cortes no financiamento. A disponibilidade da urgência passa a ter uma componente fixa e outra variável, sobre a qual haverá penalizações em caso de fecho. Gestores concordam, mas pedem condições para assegurar as escalas. Calor, o governo quer que cada ULS tenha um local de abrigo climatizado por concelho. O objetivo é poder acolher as pessoas mais vulneráveis e protegê-las das elevadas temperaturas. A partir desta quarta-feira, Portugal espera uma onda de calor que poderá durar 10 dias. Em casa manda o México, que derrotou o Equador e marcou encontro com a história. Apenas pela segunda vez na história, o México ganhou um jogo na fase a eliminar de um Mundial e segue para os oitavos. Inglaterra ou República Democrática do Congo é o adversário que se segue. A França apresenta-se como o grande candidato a vencer o Mundial outra vez. Grande jogo dos Bleus, dos Azuis, no triunfo por 3-0 sobre a Suécia, com mais dois golos de Mbappé e mais duas assistências de Olise. Vai ter o Paraguai pela frente nos oitavos de final. Mudando agora as agulhas do futebol para a política, PSD insiste em propostas que arriscam inconstitucionalidade no retorno de imigrantes. Mantêm-se as medidas controversas, como a detenção nos centros de instalação temporária até um ano e a possibilidade de expulsão de menores. Apesar das falhas na classificação dos exames, associações de pais afastam para já impacto nos alunos. A CONFAP diz não ter sido questionada até ao momento por pais ou alunos preocupados com o processo de classificação digital dos exames e afirma ter a garantia de que os prazos serão cumpridos. Novo recorde do calor oceânico anuncia nova fase do risco climático. O Serviço Europeu Copérnico confirma um salto inédito da temperatura do mar para esta altura do ano, com impacto do Pacífico ao Mediterrâneo. El Niño vem ajudar à festa. Creches privadas indignadas com referência da FENPROF a depósitos de crianças. As creches privadas criticam a FENPROF pela posição tomada após o governo anunciar que ia alargar ao setor privado o apoio concedido às creches, setor social e solidário, abertas mais de 11 horas diárias. Sismos na Venezuela abandonaram-nos e muita gente morreu. Um cenário de devastação em La Guaira. Após sismos violentos, sobreviventes acusam as autoridades de abandono e de propaganda, enfrentando saques e a falta de bens essenciais entre os escombros. E é tudo quanto à informação. A emissão está praticamente concluída. Falta-nos ouvir, para acabar, os Parodiantes de Lisboa, que repetem a sua dose de boa loucura logo mais às 19h30, naquela hora das músicas da década de 80 e 90. Foi um gosto enorme ter estado consigo. Hoje, da programação da Rádio Portimão, quero destacar, e porque é quarta-feira, dois programas. Às 14 horas, o programa Carranca, do João Carlos Carranca. E às 21 horas, Novos Valores, do Mário Rui Filipe. Antes dos Parodiantes, passamos pela música de Fugida para escutar Agridoce. Meu tema, onde quero estar. Pois eu vou querer estar amanhã aqui às 10, se vocês me deixarem. Fique bem, fique em segurança.

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1: Venhas aí, amigo ouvinte, porque o New York, vamos desta vida.

0: Oh, senhor doutor, eu pensava que a minha mulher fosse extremamente sexy e sensual, mas afinal aquela respiração agitada e ofegante quando nos beijávamos...
1: Continue, continue.
0: É asma, doutor. É asma.
2: Pois é. Dizem que está tudo a aumentar, mas houve pelo menos uma coisa que desceu.
3: Oh, não me digas. O que foi, homem?
2: O meu poder de compra.
3: Ah, oh, e não só. E não só.
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9: Nestes tempos difíceis, o que é preciso é arranjar um rapaz com uma boa situação. É que uma boa filha não pode ser assim para qualquer um.

0: Afinal, como é que é?
1: Oh, papá, é o Chico que vem cá para pedir para casar comigo.
0: O Chico? Para já tem um lindo nome, não haja dúvida. Com que então esse Chico vem cá pedir a tua mão, é?
1: Oh, pai, não seja careta. A mão ele pegou logo nos primeiros momentos do primeiro encontro. Hoje já ninguém pede a mão de ninguém a ninguém, pai. O Chico vem cá, mas é para anunciar o casamento. Porque lá no partido dele não admitem poucas vergonhas.
2: Olha, homem, eu já estou ali a fazer uns pastéis de bacalhau. Porque a nossa filha já me disse que o Chico gosta de pastéis de bacalhau.
0: Não, o outro gosta mais de pastéis de nata. São todos uns pastelões.
2: Então, se calhar é melhor ir comprar uns pastéis de nata.
0: Calma aí, calma aí, sim. Mas queres pastéis de nata? Para quem é, bacalhau basta.
2: Não sejas assim, homem.
0: Olha, para já os pastéis que tu estás a fazer ficam só para o nosso jantar. Porque tu tens a mania para o bacalhau nos pastéis de bacalhau e esse tal Chico é capaz de nos denunciar. Porque agora que a crise com o apertar do cinto, pôr bacalhau nos pastéis de bacalhau é capaz de ser considerado um sinal interior de riqueza.
1: Mas eu disse ao Chico que ia cá ter pastéis de bacalhau, pai.
0: E vai ter... Porque tu vais ali à cervejaria da esquina comprar uma dúzia daqueles pastéis de bacalhau que eles lá fazem e que quando algum cliente consegue descobrir uma espinha de bacalhau que seja, tem direito a ganhar um automóvel. Faça favor.
3: Eu sou o Chico. A sua filha já lhe falou de mim, não é verdade?
0: Já, já. Mas além daquele depósito que você fez na barriga dela, eu ainda não estou bem a par da sua situação económica ou profissional.
3: Olhe, Sr. Bernabé, eu sou adjunto do secretário, do subsecretário, da secretária, do secretário do Sr. Primeiro-Ministro.
0: Ah, sim? Não me diga. E o que é que faz realmente?
3: Ora, como vai haver um corte nas viaturas do serviço oficial, eu estou encarregue de organizar os transportes que sejam necessários. Mandar vir um helicóptero, requisitar um avião Falcon, mandar vir 50 carros de aluguer para levar as comitivas ao aeroporto, etc, etc.
0: Ótimo, ótimo. Você, afinal, é um ótimo partido para a minha filha. Oh, mulher! Afinal, podes trazer os pastéis de bacalhau com bacalhau porque o Chico é o maior.
3: Olhe, Sr. Bernabé, eu não quero enganá-lo. E por isso confesso-lhe que tenho um defeito secreto que gostaria que ninguém soubesse.
0: O quê? É maçom?
3: Não, não sou maçom.
0: Então que raio de defeito é que você tem?
3: Sou canhoto.
0: Canhoto?
3: É verdade. Ora, se souberem que eu puxo para a esquerda, estou arrumado, Sr. Bernabé.
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3: A reestruturação das fábricas do Silveira Manivelas começou na secção de máquinas do Chico Bezerro.

0: Ó, senhor Silveira, o Chico Bezerro da secção de máquinas quer falar com o senhor.
1: Outra vez? Mas esse Chico não se cansa de me chatear com os pedidos de aumento do ordenado.
0: Ah, mas ele desta vez traz uma novidade. Vem com a noiva dele. Se me permite, é uma rapariga bem bonita e vistosa.
1: Ah, sim, então mande-a lá entrar para ver qual é a ideia do Chico desta vez.
0: Faça um favor de entrar, que o senhor administrador vai recebê-los.
2: Dá-me licença, Sr. Silveira. Apresente-lhe a Belinha, que é a minha noiva.
1: Encantado, mas encantado mesmo.
3: E eu tenho muita honra em conhecer o Sr. Administrador. Sr. Administrador.
1: Então, Chico, não foi outra vez pedir aumento de ordenado, pois não? Você é realmente um bom empregado, mas a empresa, sabe, não tem capacidade para aumentos neste momento de crise generalizada.
2: Bem, podia dar-me sociedade e eu passava a ser sócio da empresa.
1: Sócio? Até aí o Chico entra com o quê para ser sócio? Posso saber?
2: Com ela. Que tal, hein?
1: Com ela? Com ela? A menina ouviu isto?
3: Ah, ouvi. E nós já tínhamos tudo combinado cá entre nós. E olhe que eu ainda estou em muito bom estado, porque o Chico, olhe, para ganhar o suficiente para me oferecer o que me oferece. Então tenho que fazer serões. Todas as noites. Está a ver a coisa, não está?
1: Não estou, mas gostava de estar. Mas se a Belinha também está de acordo, eu divorcio-me já da cinquentona que lá tenho em casa e caso-me consigo.
3: Ah, absolutamente de acordo. O Chico até pode ser o meu padrinho.
1: Vamos já tratar do assunto antes que vocês se arrependam. Menina Isabel...
0: Chamou, Sr. Silveira?
1: Mande-me chamar o meu advogado para tratar de um divórcio e de um casamento.
0: Com certeza, Sr. Silveira. Então, Chico, resultou?
2: Tudo certo. Pago-te o dobro do que ganhas aqui.
1: O quê?
2: É verdade, é, Silveira. Vou levá-la comigo, porque a Isabel sabe cozinhar, passar a ferro, mais tudo o resto. E a Belinha só sabe o que sabe. Fica a ganhar um dinheirão em tempos de crise.
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7: Mamãe!
8: O que é que se passa, Gustavo?
7: É verdade que tu és de sangue azul?
8: Sim, é capaz. Consta-se que o meu tio-avô Faustino era da família real. E se vivêssemos na monarquia, eu própria seria a Marquesa da Corraleira.
7: Ah, que engraçado. Os meus colegas lá da escola tinham razão.
8: Sabes como é, Gustavo? Eles olham para mim e veem este porte altivo, esta classe, esta pose de dama da alta sociedade.
7: Não é isso, mãe? Eles acham que és de sangue azul, mas é porque às vezes usas saia e eles veem as tuas pernas cheias de varizes todas azuis.
9: Epá, hoje estás muito pensativo, pá.
10: A minha mulher mentiu-me.
9: O quê, pá? O quê? Não pode ser. Ah, porquê estás a dizer isso já?
10: Olha, porque não fiquei em casa esta noite e ela também não. Mas eu cheguei primeiro.
9: Ah, sim? Vem aí, pois.
10: Pois ela disse-me que tinha ficado em casa da sua amiga Mariazinha.
9: Ei, qual é o problema, tá?
10: O problema é que eu é que passei a noite com a Mariazinha.
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Acho que é um desperdício de meios, de energias, de gastos, de dinheiro, de tudo, hoje fazer-se um álbum com o mercado que temos, com o número de artistas que existem. Estar às vezes a fazer álbuns com 10, 12, 14 e por aí fora temas, acaba por ser um desperdício, porque hoje as editoras fazem distribuições físicas de discos, não contribuem, não pagam estúdios. É melhor, se calhar, apostar em 6 temas, ter boas 6 canções, ou 8, ou 4, e tentar que 2 ou 3 delas sejam absorvidas e passadas na rádio e nas TVs.

money. No matter how fucking long it takes, bro, tu vais chegar lá, bro. Very independent, bro. Tu sempre vais atrás das tuas coisas, sem publicidade. Bro, don't worry, bro. You know, real niggas, bro, a gente anda em silêncio, bro. And that's what you're doing, bro. You're moving in silence, bro. You know, you take trabalho a falar por si, man. Entendes? Tens atitudes, nigga. I'm very proud of you, bro. And I mean that from the bottom of my heart, brother. Eu sei a gente não fucking anda todos os dias ou fala todos os dias. Mas, yo, acredito, nigga. I'm fucking very proud of you, brother.

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1: A Assembleia Municipal de Monchique aprovou por maioria uma moção que exige uma intervenção urgente na Estrada Nacional 266, principal ligação entre Monchique e Portimão, devido ao estado de degradação da via e aos riscos para a segurança rodoviária. A moção, aprovada na sessão realizada a 25 de junho, com 17 votos a favor e uma abstenção, alerta para os desmoronamentos de taludes, abatimentos de piso, danos em guardas de segurança e problemas de drenagem existentes ao longo da estrada. O documento refere que os temporais ocorridos nos primeiros meses do ano agravaram a situação em vários troços, nomeadamente em Gil Bordalo, Miradouro das Caldas e Barranco do Banho, onde a circulação se processa atualmente de forma condicionada através de semáforos. Os eleitos municipais defendem que a situação se torna mais preocupante com a aproximação da época alta turística, considerando que o aumento do tráfego compromete a mobilidade, a segurança e a atividade económica local, bem como os acessos à Serra de Monchique e à Foia. Na moção, a Assembleia Municipal exige à Infraestruturas de Portugal a realização imediata de obras nos locais mais afetados, a reparação do pavimento, sistemas de drenagem, taludes e restantes elementos de segurança da via. Os deputados municipais apelam ainda ao Ministro das Infraestruturas e da Habitação para que a requalificação integral da Estrada Nacional 266 seja considerada prioritária nos investimentos nacionais. O Museu da Cortiça da Fábrica do Inglês, em Silves, reabre ao público no próximo dia 11 de julho, depois de mais de 16 anos encerrado. A reabertura decorrerá entre as 6 e as 9 da noite, mediante inscrição prévia obrigatória no site do museu. Antes disso, a 4 de julho, realiza-se uma cerimónia institucional reservada a convidados. Fundado em 1894, o complexo da Fábrica do Inglês foi uma das mais importantes unidades corticeiras do país e o seu museu recebeu, em 2001, o prémio Luigi Micheletti, que distinguiu o espaço como o melhor museu industrial da Europa. O complexo encerrou em 2009, na sequência da insolvência, tendo sido adquirido em 2025 pela empresa Antrix, que anunciou um investimento de cerca de 50 milhões de euros para a recuperação do espaço. O município de Silves destaca que a reabertura resulta também do trabalho desenvolvido ao longo dos últimos anos na preservação do edifício e do espólio museológico, classificando este momento como um importante contributo para a valorização do património industrial e da memória histórica do concelho. O Algarve continua a ser a principal região portuguesa para a compra de segunda habitação, concentrando a maior procura e a maior diversidade de oferta, segundo o Market Report Portugal 2025-2026, divulgado pela mediadora imobiliária Engel & Völkers. De acordo com o estudo, as zonas da Quinta do Lago e Vale do Lobo mantêm-se como o segmento mais exclusivo do mercado algarvio, com 60% das aquisições destinadas à segunda residência e preços que podem ultrapassar os 13 mil euros por metro quadrado. O relatório refere que cerca de 80% dos compradores nestas localizações são estrangeiros, sobretudo britânicos e irlandeses, realizando, na maioria dos casos, as aquisições sem recurso a financiamento bancário. Em Vila Moura, a Engel & Völkers destaca uma valorização superior a 106% em 2025, atribuída à elevada procura por moradias e apartamentos de gama alta destinados à segunda residência e investimento. Já nas zonas de Albufeira e Carvoeiro, 43% das compras destinam-se à segunda habitação e 36% a investimento, enquanto apenas 21% correspondem à habitação permanente, evidenciando um forte peso da utilização sazonal. Fora do Algarve, a Comporta é apontada como o principal mercado alternativo para a segunda residência, beneficiando da procura por imóveis de luxo, privacidade e proximidade a Lisboa, enquanto a região a oeste surge como um mercado em crescimento, onde 40% das aquisições se destinam à segunda habitação. O projeto Capacitar, promovido pela Santa Casa da Misericórdia de Albufeira, já proporcionou formação certificada a mais de 350 adultos desde o seu arranque em 2024, anunciou a instituição, financiado pelo Programa Regional Algarve 2030, no âmbito do Portugal 2030, e com

Com apoio da União Europeia, o projeto tem como objetivo reforçar as competências profissionais e pessoais de adultos, contribuindo para a empregabilidade e a inclusão social. Segundo a Santa Casa da Misericórdia de Albufeira, a iniciativa destina-se a pessoas com 18 ou mais anos, empregadas ou desempregadas, através de ações de formação certificadas e gratuitas. Além da aquisição de competências técnicas, o projeto pretende aumentar a confiança dos participantes, valorizar os seus currículos e melhorar a preparação para responder às exigências do mercado de trabalho e da comunidade. A Feira do Livro de Portimão prossegue esta quarta-feira na Antiga Lota com um programa dedicado à literatura, à promoção da leitura e ao contacto com autores. Ao longo do dia estão previstas várias atividades com destaque pelas 18 horas para a aula de Yoga Kids com Ana Roma e às 19 horas para a iniciativa Projeto d'Arte Colo com Renata Reis e Carolina Reis. Às 20 horas, a feira acolhe a apresentação do livro O Viajante de Espelhos, de Cairo Rocha, um encontro dedicado à literatura e à imaginação. O programa prossegue às 21 horas com a apresentação de poemas, cantos de bandados, de Mónica Afonso, com moderação de Sandra Bernardo. A Feira do Livro de Portimão decorre até 5 de julho, na zona ribeirinha da cidade, e conta com a entrada livre, reunindo autores, editoras e agentes culturais num programa diário de atividades. O espaço pode ser visitado entre as 10 e as 13 horas e entre as 18 e a meia-noite.

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4: De julho de 2026 e o programa que arranca às quartas 125 começa aqui.

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E a Feira do Livro ainda está na zona ribeirinha. Não se esqueça que um livro nunca pergunta a ninguém porque é que chegaste tarde. E abre-se sempre na primeira página.

como está por aqui a Feira do Livro, eu lembrei-me que, continuando a pensar em livros, as bibliotecas são os únicos lugares onde o silêncio está carregado de barulho.

0: A crónica, a coluna, ou seja lá o que isto é. Dizem os manuais modernos de autoajuda e bem-estar que o ser humano deve procurar o equilíbrio perfeito entre a mente, o corpo e o espírito. No meu caso, essa busca mística resolve-se de forma muito mais pragmática, através de quatro pilares: os livros, a bicicleta, o pádel e o microfone. Se isto resulta num equilíbrio perfeito, raramente. Mas que poderá dar uma excelente crónica, disso não tenho dúvidas. Comecemos pela literatura, que é onde o caos costuma começar. A minha relação com as páginas impressas oscila entre a paixão intelectual e o perigo físico. Tenho pilhas de livros na mesa de cabeceira e na estante que já desafiam as leis da gravidade e a paciência de quem partilha a casa comigo. Ler é maravilhoso, mas exige uma ginástica mental própria, como, por exemplo, tentar fixar o nome daquele escritor angolano muito complexo, enquanto se luta contra o sono à meia-noite. Encontrar marcadores de páginas improvisados, desde faturas, talões de supermercado, bulas de medicamentos, senhas de presença, a eterna culpa de comprar mais um volume quando ainda tenho três clássicos a olhar para mim na estante ou na mesa de cabeceira. A literatura dá-nos a ilusão de que somos seres profundamente pacatos e cerebrais, mas é aqui que o corpo reclama. Para contrabalançar o sedentarismo de devorar capítulos inteiros, entra em cena o desporto. No meu caso, a receita passa pela simplicidade e pela adrenalina urbana de andar de bicicleta ou de juntar três personagens e bater umas bolas com a maior força que tenho, que até parece uma criança de menor idade. Praticar ciclismo urbano não é apenas um exercício cardiovascular. É um teste de agilidade mental e diplomacia, bem como simpatia rodoviária. Enquanto pedalo, o meu cérebro não para. É uma espécie de oficina criativa em movimento. Já estruturei parágrafos inteiros, já montei guiões de entrevistas e de programas, já resolvi problemas do mundo enquanto tentava não ser abalado por um retrovisor mais apressado ou a desviar-me de um buraco inesperado no asfalto. No pádel, sim, dispenso. Dispenso na forma que quase não tenho tempo de pensar na posição do meu corpo, porque em cada milésimo de segundo ele já deveria ter mudado de posição. Mas o desporto que faço também não visa a medalha de ouro, mas sim garantir que os meus joelhos continuam a responder aos comandos do meu cérebro e que o ar fresco limpa as teias de aranha da rotina. Depois de pedalar, na forma de pedal ou pádel, para oxigenar as ideias e de ler para abastecer o vocabulário, onde é que tudo isto desagua? No estúdio da rádio. Fazer rádio com gosto é uma espécie de vício incurável. Quando a luz vermelha do noir se acende, acontece uma magia estranha. Misturam-se as histórias que li, os ritmos das pedaladas que dei, as raquetadas que deveria ter dado e não dei, e aquela vontade genuína de conversar com quem está do outro lado, mesmo sem ver as caras dos ouvintes. É aqui, em frente ao microfone, que o desportista amador e o leitor compulsivo se unem num só. Controlar o tempo deste programa com a mesma cadência com que mantém a pedalada numa subida bem inclinada. Disparar referências culturais ou piada subtil, como se fosse uma raquetada de pádel, mas que só surgiu porque alguém abriu o livro certo numa véspera qualquer. Falar com o entusiasmo de quem descobriu o segredo mais bem guardado do universo e mal pode esperar para o partilhar. No fundo, esta combinação de livros, desporto e rádio é o meu triatlo pessoal. Posso não ganhar nenhuma taça, posso chegar ao fim do dia cansado e com guiões ligeiramente amarrotados na mochila, mas garanto-vos, não há frequência partilhada que pague o gosto de viver este desalinhamento criativo, sempre que possível. Viva o verão!
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0: Ler é viajar sem ter preocupações de estacionar o carro.

Nas bibliotecas há mais vidas do que numa cidade inteira. Quem lê nunca chega de mãos vazias a uma conversa.

E agora vamos aos nossos tesourinhos musicais. Betinho e o seu conjunto foi um grupo musical surgido no início dos anos 50, formado pelo músico, guitarrista, compositor e cantor Alberto Borges de Barro, o Betinho, considerado pelos pesquisadores musicais como sendo o primeiro grupo de rock and roll no Brasil. O grupo era eclético e tocava jazz, baião, choro, rock and roll, fox, música cubana, entre outros estilos musicais. O músico que acompanhava Betinho eram Renatinho, no acordeon, Salinas ao piano, Navajas no contrabaixo, Bolão no sax, Pirituba e Rafael na percussão e bateria. No início da sua carreira como músico, Betinho chegou a integrar orquestras de jazz com os quais se apresentava na Argentina. Nessa altura compôs sucessos como Fel, Abandono, Moral da História, O Vendedor de Laranjas. E entre 1941 e 1946 foi solista da orquestra de Carlos Machado no Rio de Janeiro e Niterói. Betinho e seu conjunto foi um dos maiores conjuntos de boate de São Paulo, eleito o melhor mesmo em 1957. As primeiras canções do grupo são de 1953 num 78 rotações por minuto, Baião e Sobremesa. Em 1954 lança o Fox Neurasténico, um dos clássicos mais conhecidos do grupo. A fase rock and roll chega em 1957, com vários discos lançados, até 1960. Além de possuir uma impecável técnica musical, Betinho e o seu conjunto estava muito bem atualizado para a época, tocando primorosamente os ritmos nessa altura em voga. Dessa forma, ajudaram a abrir as portas para novos estilos e movimentos da música brasileira, como a Jovem Guarda. A banda desfez-se no início dos anos 60. Em meados da década de 1960, Betinho torna-se evangélico e mais tarde um pastor de renome.

passou a compor músicas religiosas ao estilo rock balada, sendo o primeiro guitarrista evangélico no Brasil. Vamos ouvir dois temas de Betinho e o seu conjunto.

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Cada livro é uma porta que se abre para quem tem curiosidade. E as páginas de um livro não envelhecem, apenas ganham leitores.

Imaginemos que uma biblioteca é uma fábrica de imaginação a tempo inteiro. E os livros nunca se ofendem quando lhes dobramos a atenção.

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1: Boa tarde, queridos e gentis ouvintes. Nesta viagem, ainda pela literatura lusófona, chegamos hoje a um dos nomes maiores da poesia são-tomense, Tomás Medeiros, nascido em São Tomé e Príncipe, a 5 de novembro de 1931. A sua poesia não se encerra no universo íntimo do poeta. Ela nasce de uma terra do sofrimento e da esperança do povo santomense. Em Medeiros, o eu transforma-se em nós. A sua voz é a voz coletiva de um povo que durante séculos viveu sob o peso da exploração colonial e que pouco a pouco despertou para a consciência da sua identidade e da sua liberdade. Esse espírito de resistência está presente em alguns dos seus poemas mais emblemáticos. Em O Meu Canto, Europa, encontramos o grito de revolta do homem colonizado. É um poema de denúncia, de cansaço, de dor, onde se expõem as feridas deixadas pela dominação europeia. O poeta questiona uma civilização que se proclamava portadora do progresso, mas que muitas vezes trouxe

0: filhos que sem vergonha quebraram as fronteiras do silêncio. São versos que anunciam uma nova aurora, um novo tempo de afirmação e dignidade. Por sua vez, em Poema de Sexta-feira de Paixão, Medeiros utiliza uma fina ironia para questionar o chamado progresso colonial. Vestido de luto, o poeta revisita as raízes e exalta a grandeza da herança africana, evocando filósofos bantos e os seus guerreiros balubas. É uma declaração de pertença, um reencontro com a memória e a ancestralidade. Ao lado de Alda Espírito Santo e Manuela Margarido, falado já aqui nesse programa. Tomás Medeiros ajudou a construir uma literatura profundamente comprometida com a realidade histórica de São Tomé e Príncipe. A sua poesia tornou-se um instrumento de resistência cultural, de afirmação nacional. Ler Tomás Medeiros é escutar o coração de um povo, é descobrir que a poesia pode ser denúncia, consciência e, ao mesmo tempo, esperança. E é compreender que, por vezes, um poema vale tanto quanto uma bandeira, porque nele se guarda a memória, a dignidade e o sonho de liberdade de uma nação inteira. Agora vou declamar um poema emblemático, Novo Canto da Mãe, do festejado poeta. Mãe, nós somos os teus filhos que sem vergonha quebraram as fronteiras do silêncio. Os filhos sem manhãs que rasgaram as noites que cobriam as cenas das tuas carnes. Nós somos, mãezinha, os teus filhos, os pés descalços, esfomeados, os meninos das roças, do cais, os capitães de areia, os meninos negros à margem da vida, que desperdiçaram o destino do ventre, que endireitaram os instantes que marcaram os socalcos da terra firme, na profundidade das trevas da tua vida. Nós somos, mãezinha, os teus filhos, sexos que germinaram a vida, forças que desfloraram a virgindade dos dogmas, fecundaram os minérios da esperança, olhos dinamites do amor, mãos que esfacelaram a espessura dos obós e em cujo silêncio verde germina a certeza. Mãezinha, nós somos os teus filhos. Até a próxima crónica, queridos e gentis ouvintes.
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2: Há livros que esperam anos por um leitor certo. E a melhor estante é aquela que nunca deixa de crescer.

Ler é dar férias ao relógio. Os livros são os únicos amigos que gostam de ser parados por um marcador. E de que um bocadinho temos o sinal horário para depois voltarmos para a segunda hora do que arranca às quartas, aqui na Rádio Portimão 106.5 FM.

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1: 3 horas.
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5: Sobre livros, sobre bibliotecas, sobre Feira do Livro. O programa que arranca às quartas, segunda hora, começa aqui.

Uma biblioteca é um mapa-mundo desenhado em palavras. E quem entra numa biblioteca sai sempre um pouco maior.

0: Há livros que nos fazem rir. Outros fazem-nos pensar. Os melhores fazem as duas coisas. E o pó de uma biblioteca, se calhar, também conta histórias.
1: E a cada semana, um poema no que arranca às quartas. Até agora eu não me conhecia. Julgava que era eu, e eu não era aquela que em meus versos descrevera, tão clara como a fonte e como o dia. Mas que eu não era eu, não o sabia. Mesmo que o soubesse ou não dissera, olhos fitos em rútila quimera, andava atrás de mim e não me via. Andava a procurar-me, pobre louca, e achei o meu olhar no teu olhar, e a minha boca sobre a tua boca. E esta ânsia de viver que nada acalma, e a chama da tua alma a esbrasear, as apagadas cinzas da minha alma.
0: Ouvimos o poema Eu, Flor Bela Espanca, com narração O Mundo dos Poetas.
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0: Ana Lua Caiano sempre a surpreender-nos. 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
2: Esta semana, a tragédia que nos obriga a pousar a caneta sobre os assuntos do costume e a olhar de novo para essa aliança antiquíssima entre o homem e o cão. Chama-se Tsunami. É um Border Collie com cerca de 9 anos que foi resgatado em 2017 após ter sido vítima de maus-tratos e abandono nas ruas de Caracas, antes de iniciar treino especializado com o seu instrutor, passando a integrar a equipa de resgate mais ativa do momento. Quem diria que um cão de rua, esfomeado e sem nome que o distinguisse, se tornaria, anos depois, o instrumento mais fino e mais fiável que a Venezuela possui para vencer o silêncio dos escombros. E há neste nome um paradoxo que me detém. Chamar Tsunami a um cão é, de algum modo, batizá-lo com o nome do inimigo, dar-lhe o nome daquilo que devasta para que ele depois devolva o que foi levado. Não sabemos que critério presidiu à escolha do nome em 2017, muito antes de qualquer sismo na Venezuela, mas a coincidência ganha agora um peso quase profético. O que antes era apenas uma palavra que evocava ondas e destruição transforma-se, nestes dias de junho, num nome que percorre os escombros à procura de vida, como se a própria catástrofe, ao emprestar o seu nome a um cão, tivesse sido obrigada a gerar também o seu remédio. Há um sismo que mata e há um tsunami que salva. E se a mitologia grega imaginou Cérbero como o cão que guarda os mortos, vedando-lhe a saída do reino das sombras, a Venezuela descobriu em Tsunami o seu inverso exato. O cão que não guarda os mortos, mas devolve os vivos. Que não impede a passagem. Antes a abre, escombro a escombro, até ao ar e à luz. Os números, infelizmente, não permitem ilusões. Os sismos já fizeram 1.719 mortos, entre estes 60 portugueses ou lusodescendentes, e a ONU estima que haja ainda mais de 50 mil pessoas desaparecidas. 50 mil é quase a população de uma cidade média algarvia ou engolida pela incerteza. E sabemos todos o que estes números escondem. Prédios que prometiam segurança e que se revelaram castelos de cartas empilhados por mãos apressadas. Betão sem fibra, ferro sem têmpera. Fundações que nunca acreditaram verdadeiramente na terra que pisavam. Não foi só a placa tectónica que traiu a Venezuela. Foi também, convenhamos, a ganância de quem construiu depressa e barato sobre um país já cansado de pobreza e de governantes que confundiram o erário com o bolso próprio. E é aqui que Tsunami se torna mais do que um cão. Torna-se símbolo. Não é a primeira vez que participa nestas missões. Já tinha estado nos sismos da Turquia e da Síria. E os venezuelanos fiéis à sua memória coletiva recordam agora um outro que se chamava Orion. Era um Rottweiler que se tornou símbolo nacional durante a tragédia de Vargas em 1999. Há neste país uma genealogia canina de esperança que atravessa gerações, como se cada catástrofe gerasse o seu próprio cão farol, o seu próprio guia entre os escombros. Eu, que tenho por hábito desconfiar de fáceis comoções, confesso-me hoje vencido por este focinho atento e por esta lealdade que não pede recompensa, apenas uma palavra de comando e no fim do dia talvez uma carícia. Os cães de trabalho, pastores, salvadores, guias, ensinam-nos uma humildade que os homens demasiadas vezes esquecem, a de servir sem vaidade. E fico a pensar, se um cão chamado Tsunami consegue hoje desfazer o mal que o seu próprio nome anuncia, talvez a verdadeira lição desta tragédia não esteja na terra que treme, mas nos nomes que escolhemos dar às coisas e na capacidade que temos, afinal, de os reescrever com atos.
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E se me disserem que dia 1 de junho é o dia da criança, 1 de julho é o dia do idoso, quem diria? Esta música tem uma história. Colaboração de José Leite. Hoje, a saudade bateu à porta com uma das melodias de Carlos Paião. Trago-vos a lembrança de um dos maiores génios da música popular portuguesa, cujo a partida tão precoce aos 38 anos, em 28 de agosto de 1988, deixou o país órfão de uma inteligência e de uma generosidade criativa ímpar. Com apenas 30 anos, Paião já tinha deixado uma obra monumental com mais de 300 canções. Carlos Paião era um verdadeiro cientista da canção. Aliás, era formado em medicina. Tinha o brio raro de conseguir saltar da sátira humorística e do trocadilho certeiro para a mais profunda e comovente poesia romântica. Sabia ler o coração dos portugueses como poucos. A sua composição Versos de Amor é uma das páginas mais íntimas, puras e desarmantes do seu cancioneiro. A canção carrega na sua gênese a belíssima e real história de amor dos pais do compositor. Paião escreveu-a como uma homenagem viva a esse sentimento que resistiu ao tempo, transformando a memória privada da sua família num hino universal sobre a perenidade do afeto. Nesta obra, a escrita de Carlos Paião atinge uma ternura quase sagrada. As palavras deslizam com uma fluidez melódica perfeita, pintando o retrato de um amor que não se desgasta com os anos, mas que se fortalece no respeito e na cumplicidade. Ao ouvi-la hoje, a sua voz límpida e a doçura dos arranjos ganham uma camada ainda mais emocionante, lembrando-nos de que quem escreve com tanta verdade nunca parte verdadeiramente. Carlos Paião partiu cedo demais, mas deixou-nos sementes de uma beleza intemporal que continuam a dar flores, como esta canção, Versos de Amor.

0: Uma biblioteca é o único lugar onde perder-se é um bom sinal. Cada estante é uma avenida cheia de destinos.
1: Está a gravar?
2: Yo! 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

0: ser visto. Vem fugir ao fisco.
1: Os livros ensinam-nos a ouvir vozes que nunca gritam, nem nos ferem os ouvidos.

0: Há livros que se leem como quem percorre os corredores de uma casa antiga, sentindo o estalar do soalho e a frescura das paredes que guardam segredos de outros tempos. Na escrita de Ana Bela Queilhas, essa sensação não é um acaso, é o resultado natural de quem sabe que as palavras, tal como as fundações de um edifício, servem para delimitar o espaço onde a memória insiste em habitar. Quando olhamos para a sua obra literária, percebemos que o estirador da arquitetura se transforma, por direito próprio, numa mesa de resgate histórico. Em O Fato que Nunca Vestimos, somos devolvidos a esse Portugal dos anos 60, ao olhar curioso de uma miúda dividida entre o interior profundo de Trás-os-Montes e a imensidão de Angola. Não é uma nostalgia estéril ou de memória curta, mas um retrato descomprometido, às vezes mordaz, sobre um país rural que crescia sobre a sombra asfixiante da outra senhora. Mas a verdadeira geografia afetiva da autora expande-se quando o silêncio se desfaz música nas suas páginas. Em Silêncio do Quissange, a Luanda do seu nascimento e a Angola colonial emergem, não como um cenário distante, mas como uma identidade cravada na pele. Ali, tal como a silhueta de O Pensador na capa, a escrita assume a forma de uma autobiografia desfragmentada, uma crítica social justa, um manifesto de amor a um território que faz parte das suas várias geometrias. Daí até à frescura de Cereja em Cereja, Beijo ao Verão, ou de Pulsar local de Histórias no Maçadoiro, a autora continua a erguer pontes, onde o olhar técnico desenha projetos, como na recuperação da Capela da Santa Maria Madalena em Justes, a escritora preenche os vazios com a humanidade das pequenas histórias. Falar das obras de Ana Bela Queilhas é, por isso, falar de uma arquitetura afetiva. É perceber que, entre o rigor da linha e a liberdade da escrita criativa, o que ela desenha, livro após livro, é um porto de abrigo contra o esquecimento. No fundo, ler Ana Bela Queilhas é aprender a olhar para o mundo com olhos de quem sabe toda a estrutura. Para ser bela, precisa de ter poesia lá dentro. E que o livro mais bonito é sempre aquele que nos serve de casa. Pena é que obras de autor não estejam nas feiras do livro por esse país fora. 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

Há livros tão bons que deveriam ser multados por terminarem. O marcador de um livro é o GPS da imaginação.

A biblioteca é o único sítio onde perder horas é considerado cultura. Pequenas notícias, grandes acontecimentos na agenda do que arranca às quartas. A Feira do Livro está ali na zona ribeirinha à sua espera. Visite-a sem cerimónias. A Orquestra do Algarve convida o público a vir a visitar a magia das grandes projeções do início do século XX. Em destaque estará The General, a obra-prima de Buster Keaton, numa experiência imersiva em que a música ao vivo devolve ao cinema a sua dimensão original de espetáculo total. Entre humor, ritmo e virtuosismo visual, esta proposta recupera o fascínio dos tempos em que a imaginação e a imagem em movimento dialogava diretamente com os músicos em palco, criando uma relação única entre som, narrativa e emoção. Teatro da Palha, Algezur, uma organização da Cooperativa Lavrar o Mar, no Parque Industrial da Feiteirinha, em Algezur, dia 4 de julho, às 21h30. Veja também a programação do Clube União Portimonense, porque há tanto para curtir. Lagos Food Festival. Traz sabores do mundo, concertos e animação familiar. O evento regressa de 2 a 5 de julho para a 11ª edição, transformando o Jardim da Constituição em Lagos

O problema dos livros é que as estantes nunca acreditam quando dizemos já não vou comprar mais. E os livros têm esse defeito terrível. Fazem-nos sempre querer mais livros.

físico da imaginação. E por hoje, o que arranca às quartas termina aqui. Voltaremos para a semana com um programa para ouvir com o pensamento. Tchau, tchau!

0: 4 horas. 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
1: Tu não estás vestida, tens aula de condução, isto não tem graça nenhuma.

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0: 5 horas.
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0: Eu acho que hoje em dia, até certo ponto, ninguém descobre ninguém. Ou seja, nós como temos os meios da internet para nos promover, os artistas hoje em dia têm de se fazer descobrir. O que eu fiz foi fazer-me descobrir. Fiz um bocadinho um plano de lançamentos, com a ajuda de um grande amigo meu na altura, e estruturámos um bocadinho o nosso plano de ataque. E fomos pondo música a música na internet. Eu fazia vídeos em 3D, na verdade, com as técnicas que tinha aprendido nos meus cursos profissionais de multimédia, depois em artes plásticas, com suporte visual. Fui mandando para todas as revistas que eu conhecia, chateando toda a gente que eu conhecia, e foi-me fazendo descobrir.
1: Olá, boa quarta-feira. O Dia Internacional da Piada acontece anualmente a 1 de julho. Trata-se de uma data não oficial, mas que é comemorada em todo o mundo com pompa e circunstância. Os países partilham as suas maiores piadas numa tentativa de dar ao mundo um sorriso de orelha a orelha, afastando toda a tristeza, drama e negatividade logo no abrir na segunda parte do calendário gregoriano. Os nossos parabéns hoje vão para uma cantora, compositora, multi-instrumentista e produtora musical brasileira. Chama-se Marisa Monte. Faz 59 anos. Marisa já vendeu mais de 15 milhões de álbuns e ganhou inúmeros prémios nacionais e internacionais. A revista Rolling Stone Brasil listou-a como a 11ª maior cantora brasileira e incluiu dois dos seus álbuns, MM Verde, Anil Amarelo, Cor-de-Rosa e Carvão, na lista dos 100 melhores discos da música brasileira.

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1: Há doenças que não cabem inteiramente no corpo. O cancro é uma delas. Começa muitas vezes como uma palavra dita em voz baixa, num consultório onde o tempo parece suspenso, mas rapidamente deixa de ser apenas um diagnóstico. Torna-se outra coisa, um território novo onde nada é exatamente como era antes. Não afeta apenas células, nem órgãos, nem exames. Afeta a forma como se olha para o espelho, a forma como se espera pelo telefone, a forma como se escuta o silêncio entre uma consulta e outra. Há quem diga que o corpo luta, mas nem sempre é uma luta. Às vezes é apenas um aprender a viver dentro de um corpo que já não responde da mesma forma, ou dentro de uma vida que passou a ser medida em ciclos de tratamento, em datas de resultados, em esperas que parecem maiores do que deveriam. E depois há aquilo que não se vê nos relatórios clínicos, o pensamento. O pensamento muda de textura, fica mais atento ao detalhe, como se tudo pudesse ser sinal, ou pelo contrário, fica distante, como se fosse preciso sair de si próprio para conseguir respirar melhor. O tempo também muda. Há dias em que se alonga sem explicação e outros em que se encolhe, como se tivesse medo de continuar. Mas talvez o mais silencioso de tudo seja a forma como o cancro altera a presença, a forma como alguém passa a estar no mundo, com mais hesitação ou com uma clareza inesperada. Com medo, sim, mas também com uma espécie de lucidez que não existia antes. E ainda assim, a vida insiste. Insiste nos pequenos gestos, no café que arrefece, enquanto se pensa noutra coisa, na conversa interrompida por uma chamada, no som normal de um dia que continua, apesar de tudo. Talvez seja isso que mais desconcerta. Perceber que, mesmo quando tudo muda por dentro, o mundo por fora continua a sua lógica habitual e que é nesse desencontro entre o que se sente e o que se vê que muitas vezes se aprende a nova forma de existir. O cancro não é apenas uma história do corpo, é também uma história do pensamento, da fragilidade e da estranha persistência de continuar.

0: 6 horas.
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0: clássico deste mês, este Baby Não Vai de 2011, na voz de Adicudes, enquanto Iola Semedo se prepara para uma grande interpretação em Você Me Abana nos Reis do Semba. Bem-vindos! 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

0: BC e agora tempo de estreia em Super Kizomba FM. Bruna, Tatiana e Suarito, nesta novidade, casaremos.
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0: férias já a partir do próximo dia 6, a próxima segunda-feira, com regresso marcado para outra segunda-feira, neste caso 3 de agosto. Mas amanhã estaremos em antena. Obrigado e até lá. 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

0: 7 horas. 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
2: A Assembleia Municipal de Monchique aprovou por maioria uma moção que exige uma intervenção urgente na Estrada Nacional 266, principal ligação entre Monchique e Portimão, devido ao estado de degradação da via e aos riscos para a segurança rodoviária. A moção, aprovada na sessão realizada a 25 de junho, com 17 votos a favor e uma abstenção, alerta para os desmoronamentos de taludes, abatimentos de piso, danos em guardas de segurança e problemas de drenagem existentes ao longo da estrada. O documento refere que os temporais ocorridos nos primeiros meses do ano agravaram a situação em vários troços, nomeadamente em Gil Bordalo, Miradouro das Caldas e Barranco do Banho, onde a circulação se processa atualmente de forma condicionada através de semáforos. Os eleitos municipais defendem que a situação se torna mais preocupante com a aproximação da época alta turística, considerando que o aumento do tráfego compromete a mobilidade, a segurança e a atividade económica local, bem como os acessos à Serra de Monchique e à Foia. Na moção, a Assembleia Municipal exige à Infraestruturas de Portugal a realização imediata de obras nos locais mais afetados, a reparação do pavimento, sistemas de drenagem, taludes e restantes elementos de segurança da via. Os deputados municipais apelam ainda ao Ministro das Infraestruturas e da Habitação para que a requalificação integral da Estrada Nacional 266 seja considerada prioritária nos investimentos nacionais. O Museu da Cortiça da Fábrica do Inglês, em Silves, reabre ao público no próximo dia 11 de julho, depois de mais de 16 anos encerrado. A reabertura decorrerá entre as 6 e as 9 da noite, mediante inscrição prévia obrigatória no site do museu. Antes disso, a 4 de julho, realiza-se uma cerimónia institucional reservada a convidados. Fundado em 1894, o complexo da Fábrica do Inglês foi uma das mais importantes unidades corticeiras do país e o seu museu recebeu, em 2001, o prémio Luigi Micheletti, que distinguiu o espaço como o melhor museu industrial da Europa. O complexo encerrou em 2009, na sequência da insolvência, tendo sido adquirido em 2025 pela empresa Antrix, que anunciou um investimento de cerca de 50 milhões de euros para a recuperação do espaço. O município de Silves destaca que a reabertura resulta também do trabalho desenvolvido ao longo dos últimos anos na preservação do edifício e do espólio museológico, classificando este momento como um importante contributo para a valorização do património industrial e da memória histórica do concelho. O Algarve continua a ser a principal região portuguesa para a compra de segunda habitação, concentrando a maior procura e a maior diversidade de oferta, segundo o Market Report Portugal 2025-2026, divulgado pela mediadora imobiliária Engel & Völkers. De acordo com o estudo, as zonas da Quinta do Lago e Vale do Lobo mantêm-se como o segmento mais exclusivo do mercado algarvio, com 60% das aquisições destinadas à segunda residência e preços que podem ultrapassar os 13 mil euros por metro quadrado. O relatório refere que cerca de 80% dos compradores nestas localizações são estrangeiros, sobretudo britânicos e irlandeses, realizando, na maioria dos casos, as aquisições sem recurso a financiamento bancário. Em Vila Moura, a Engel & Völkers destaca uma valorização superior a 106% em 2025, atribuída à elevada procura por moradias e apartamentos de gama alta destinados à segunda residência e investimento. Já nas zonas de Albufeira e Carvoeiro, 43% das compras destinam-se à segunda habitação e 36% a investimento, enquanto apenas 21% correspondem à habitação permanente, evidenciando um forte peso da utilização sazonal. Fora do Algarve, a Comporta é apontada como o principal mercado alternativo para a segunda residência, beneficiando da procura por imóveis de luxo, privacidade e proximidade a Lisboa, enquanto a região a oeste surge como um mercado em crescimento, onde 40% das aquisições se destinam à segunda habitação. O projeto Capacitar, promovido pela Santa Casa da Misericórdia de Albufeira, já proporcionou formação certificada a mais de 350 adultos desde o seu arranque em 2024, anunciou a instituição. Financiado pelo Programa Regional Algarve 2030, no âmbito do Portugal 2030 e com apoio da União Europeia, o projeto tem como objetivo reforçar as competências profissionais e pessoais de adultos, contribuindo para a empregabilidade e a inclusão social. Segundo a Santa Casa da Misericórdia de Albufeira, a iniciativa destina-se a pessoas com 18 ou mais anos, empregadas ou desempregadas, através de ações de formação certificadas e gratuitas. Além da aquisição de competências técnicas, o projeto pretende aumentar a confiança dos participantes, valorizar os seus currículos e melhorar a preparação para responder às exigências do mercado de trabalho e da comunidade. A Feira do Livro de Portimão prossegue esta quarta-feira na Antiga Lota com um programa dedicado à literatura, à promoção da leitura e ao contacto com autores. Ao longo do dia estão previstas várias atividades com destaque pelas 18 horas para a aula de Yoga Kids com Ana Roma e às 19 horas para a iniciativa Projeto Darte Colo com Renata Reis e Carolina Reis. Às 20 horas, a feira acolhe a apresentação do livro O Viajante de Espelhos, de Cairo Rocha, um encontro dedicado à literatura e à imaginação. O programa prossegue às 21 horas com a apresentação de poemas, cantos de bandados, de Mónica Afonso, com moderação de Sandra Bernardo. A Feira do Livro de Portimão decorre até 5 de julho, na zona ribeirinha da cidade, e conta com a entrada livre, reunindo autores, editoras e agentes culturais num programa diário de atividades. O espaço pode ser visitado entre as 10 e as 13 horas e entre as 18 e a meia-noite.
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1: Venhas aí, amigo ouvinte, porque o melhor que vamos desta vida

0: Senhor Doutor, eu pensava que a minha mulher fosse extremamente sexy e sensual, mas afinal aquela respiração agitada e ofegante quando nos beijávamos...
1: Continue, continue!
0: É asma, doutor, é asma!
2: Pois é, dizem que está tudo a aumentar, mas houve pelo menos uma coisa que desceu.
3: Oh, não me digas! O que foi, homem?
2: O meu poder de compra!
3: Ah, e não só! E não só!
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16: Nestes tempos difíceis, o que é preciso é arranjar um rapaz com uma boa situação. É que uma boa filha não pode ser assim para qualquer um.

0: Afinal, como é que é?
1: Oh, papá, é o Chico que vem cá para pedir para casar comigo.
0: O Chico? Para já tem um lindo nome, não haja dúvida. Com que então esse Chico vem cá pedir a tua mão, é?
1: Oh, pai, não seja careta. A mão ele pegou logo nos primeiros momentos do primeiro encontro. Hoje já ninguém pede a mão de ninguém a ninguém, pai. O Chico vem cá, mas é para anunciar o casamento. Porque lá no partido dele não admitem poucas vergonhas.
2: Olha, homem, eu já estou ali a fazer uns pastéis de bacalhau. Porque a nossa filha já me disse que o Chico gosta de pastéis de bacalhau.
0: Não, o outro gosta mais de pastéis de nata. São todos uns pastelões.
2: Então, se calhar é melhor ir comprar uns pastéis de nata.
0: Calma aí, calma aí, sim. Mas queres pastéis de nata? Para quem é, bacalhau basta.
2: Não sejas assim, homem.
0: Olha, para já os pastéis que tu estás a fazer ficam só para o nosso jantar. Porque tu tens a mania para o bacalhau nos pastéis de bacalhau e esse tal Chico é capaz de nos denunciar. Porque agora que a crise com o apertar do cinto, pôr bacalhau nos pastéis de bacalhau é capaz de ser considerado um sinal interior de riqueza.
1: Mas eu disse ao Chico que ia cá ter pastéis de bacalhau, pai.
0: E vai ter... Porque tu vais ali à cervejaria da esquina comprar uma dúzia daqueles pastéis de bacalhau que eles lá fazem e que quando algum cliente consegue descobrir uma espinha de bacalhau que seja, tem direito a ganhar um automóvel. Faça favor.
3: Eu sou o Chico. A sua filha já lhe falou de mim, não é verdade?
0: Já, já. Mas além daquele depósito que você fez na barriga dela, eu ainda não estou bem a par da sua situação económica ou profissional.
3: Olhe, Sr. Bernabé, eu sou adjunto, do secretário, do subsecretário, da secretária, do secretário do Sr. Primeiro-Ministro.
0: Ah, sim? Não me diga. E o que é que faz realmente?
3: Ora, como vai haver um corte nas viaturas do serviço oficial, eu estou encarregue de organizar os transportes que sejam necessários. Mandar vir um helicóptero, requisitar um avião Falcon, mandar vir 50 carros de aluguer para levar as comitivas ao aeroporto, etc, etc.
0: Ótimo, ótimo. Você, afinal, é um ótimo partido para a minha filha. Oh, mulher! Afinal, podes trazer os pastéis de bacalhau com bacalhau porque o Chico é o maior.
3: Olhe, Sr. Bernabé, eu não quero enganá-lo. E por isso confesso-lhe que tenho um defeito secreto que gostaria que ninguém soubesse.
0: O quê? É maçom?
3: Não, não sou maçom.
0: Então que raio de defeito é que você tem?
3: Sou canhoto.
0: Canhoto?
3: É verdade. Ora, se souberem que eu pus para a esquerda, estou arrumado, Sr. Bernabé.
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3: A reestruturação das fábricas do Silveira Manivelas começou na secção de máquinas do Chico Bezerro.

0: Oh, senhor Silveira, o Chico Bezerro da secção de máquinas quer falar com o senhor.
1: Outra vez? Mas esse Chico não se cansa de me chatear com os pedidos de aumento do ordenado.
0: Ah, mas ele desta vez traz uma novidade. Vem com a noiva dele. Se me permite, é uma rapariga bem bonita e vistosa.
1: Ah, sim, então mande-a lá entrar para ver qual é a ideia do Chico desta vez.
0: Faça um favor de entrar, que o senhor administrador vai recebê-los.
2: Dá-me licença, Sr. Silveira.
1: Apresente-lhe
2: a Belinha, que é a minha noiva.
1: Encantado, mas encantado mesmo.
3: E eu tenho muita honra em conhecer o Sr. Administrador. Sr. Administrador.
1: Então, Chico, não foi outra vez pedir aumento de ordenado, pois não? Você é realmente um bom empregado, mas a empresa, sabe, não tem capacidade para aumentos neste momento de crise generalizada.
2: Bem... Podia dar-me sociedade e eu passava a ser sócio da empresa.
1: Sócio? Até aí o Chico entra com o quê para ser sócio? Posso saber?
2: Com ela. Que tal, hein?
1: Com ela? A menina ouviu isto?
3: Ah, ouvi. E nós já tínhamos tudo combinado cá entre nós. E olhe que eu ainda estou em muito bom estado, porque o Chico, olhe, para ganhar o suficiente para me oferecer o que me oferece. Então tenho que fazer serões. Todas as noites. Está a ver a coisa, não está?
1: Não estou, mas gostava de estar. Mas se a Belinha também está de acordo, eu divorcio-me já da cinquentona que lá tenho em casa e caso-me consigo.
3: Oh, absolutamente de acordo. O Chico até pode ser o meu padrinho.
1: Vamos já tratar do assunto antes que vocês se arrependam. Menina Isabel...
0: Chamou o Sr. Silveira?
1: Mande-me chamar o meu advogado para tratar de um divórcio e de um casamento.
0: Com certeza, Sr. Silveira. Então, Chico, resultou?
2: Tudo certo. Pago-te o dobro do que ganhas aqui.
1: O quê?
2: É verdade, é, Silveira. Vou levá-la comigo, porque a Isabel sabe cozinhar, passar a ferro, mais tudo o resto. E a Belinha só sabe o que sabe. Fica a ganhar um dinheirão em tempos de crise.
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7: Mamãe, o que é que se passa, Gustavo?
8: É verdade que tu és de sangue azul?
7: Sim, é capaz. Consta-se que o meu tio avô Faustino era da família real. E se vivêssemos na monarquia, eu própria seria a Marquesa da Corraleira.
8: Ah, que engraçado. Os meus colegas lá da escola tinham razão.
7: Sabes como é, Gustavo? Eles olham para mim e veem este porte altivo, esta classe, esta pose de dama da alta sociedade.
8: Não é isso, mãe? Eles acham que és de sangue azul, mas é porque às vezes usas saia e eles veem as tuas pernas cheias de varizes todas azuis.
9: Epá, hoje estás muito pensativo, pá.
10: A minha mulher mentiu-me.
9: O quê, pá? O quê? Não pode ser. Ah, porquê estás a dizer isto já?
10: Olha, porque não fiquei em casa esta noite e ela também não. Mas eu cheguei primeiro.
9: Ah, sim? Vem aí, pois.
10: Pois ela disse-me que tinha ficado em casa da sua amiga Mariazinha.
9: Ei, qual é o problema, tá?
10: O problema é que eu é que passei a noite com a Mariazinha.
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0: 8 horas. 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A Cooperativa de Construção e Habitação Económica e Instaladora do Conselho de Portimão, CLGR, com sede no bairro Independente, lote 17, CAV, Val de Lagar, Portimão, uma vez que vendeu os seus bens imóveis, está a devolver os valores entregues pelos associados que em devida altura entregaram verbas para a aquisição de habitação e não a obtiveram. Sendo assim, solicita-se que os associados que se encontrem nesta situação se dirijam ao escritório da referida cooperativa, cito, na Rua da Cooperativa, lote 3, CAV, Val de Lagar, Portimão, a fim de receberem os devidos valores. O escritório encontra-se aberto das 9 às 12h30 e das 14h30 às 17h, de segunda a sexta-feira.
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nada de desistir, porque os sonhos são para se lutar para os alcançar. Foi assim que eu vivi a minha vida toda. 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

aproveitem o tempo. Não se preocupem demasiado com o que já passou, carregando pesos de coisas más que o passado muitas vezes as pessoas carregam. Não se preocupem demasiado em viver o futuro, tenta se concentrar naquilo que estão a fazer hoje. Isso é que, no fundo, acaba por fazer com que o futuro seja melhor. É aquilo que a gente consegue mudar no dia a dia para melhor. E que não desistam também dos sonhos que têm e que

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É maravilhoso quando nós entramos em palco e vemos as pessoas sentadas à espera do momento em que nós começamos. Para mim é a sensação mais gratificante de todo o concerto. Portanto, venham. Gosto de sorrir e de cantar para as pessoas e gosto de conhecer pessoas novas. E gosto de pessoas.

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No fundo, eu acredito que tudo foi fluindo um bocado. 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

sim, há uma preocupação para que tudo faça sentido e para que eu me identifique com tudo, desde a letra da música, desde a musicalidade e da roupa, da maquilhagem. 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

0: 11 horas.
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0: Meia-noite.
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Uma hora. 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